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1: 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E que possivelmente em passado se referindo a Jeper, que obviamente não se quer ter uma bendição de Deus em Jeper, e a palavra de Deus está vivo. Cada bebê de novo estudia, analisa, Senhor, tem um mensagem para você. Dos crônicas, capítulo 20, Josafat, rei de Israel, está derrotado Moab e Amon. Deus faz uma promessa ao seu povo de donar uma terra primitiva. Deus te permitiu seu povo de sair fora de Egipto, é lugar de esclavitude, é lugar de maleza, é lugar de opressão, é lugar de abuso, é lugar de injustiça, para ir bem numa terra primitiva. 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
0: 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Está mostrando que algo passa com a pessoa que chega lá. Quizás ele chega na estação, ela chega lá. 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Lo que nós temos que mirar no momento em que meu irmão está com ela chega no momento, meia-noite. 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
2: 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Marcos 10, versículo 46, 47 e 52. Marco 10, 46, 47 e 52. 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

0: 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Mas não é mesmo, vamos ser aqui. Uma ilustração de fé, de perseverança, mas uma ilustração muito interessante. 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

0: 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Está para nós realizar que está importante, humana. Tem uma relação com Deus de forma que o Senhor pode instruir para fazer o que está sua vontade. Então, ele não está para fazer coisas que está contra a vontade de Deus, querendo que está aceita a vontade de Deus. 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Essa é nota fé. Essa é a desejo não personal. Bem, o diabo está assim é bom, que o diabo logra de bruxar a diferença entre fé e desejo não personal. Há um dia, a gente está pedindo ao Senhor para diferentes coisas. 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Querido Romana, não está nada estranho que Jesus a trata com Bartimeo aqui. Você sabe como? Deixa-me contar. Tem uma diferença entre, vamos poner um propósito correto para pedir ao Senhor e um desejo de estornar para pedir ao Senhor. Evidentemente, nós estamos mirando Bartimeo aqui a pedir com o propósito correto. De como? Nós estamos mirando um ponto sumamente importante. Dentro do grito de mudança, está batendo perseverança. Fé sem perseverança está desejo não personal, egoísmo que pode me ler. Porque para Deus as coisas, agora que pessoa, ah, você quer desejo como este, não está feio, está egoísmo. Ora, fé vai acompanhar com perseverança e não você mira sempre, Senhor, sua mão está guardando o mover. E mesmo coisa dentro dessa situação aqui, Jesus apara e Jesus avisa e vamos vir. Mas não é mesmo, vamos ser que a uma ilustração de fé, de perseverança, mas é uma ilustração muito interessante. 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
0: 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Tem três elementos, irmão, sumamente importantes para nós passar para aí, Luiz. Tem três elementos sumamente importantes hora de tratar. É graça de Deus. Ora, você trata com a misericórdia de Deus. 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
2: 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Não larga se suceder conosco, irmão. Nós temos a casa de Deus bonita aqui. Nós temos sábado conosco por guarda, sem problema ainda. 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Vamos praticar fé diariamente. Vamos perseverar atrás de a palavra e a promessa de Deus. 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